0: Estamos aqui em plena Cinelândia gravando o programa Brasa Viva. Vamos entrevistar um transeunte. Ei, é você aí. Qual é o tipo de música que você prefere? Melodiosa ou barulhenta?
1: Barulhenta, né? Eu sou jovem.